0: é uma hora.
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1: São 2 horas.
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1: São 3 horas.
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1: São 4 horas.
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1: São 5 horas.
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1: São 6 horas.
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1: São 7 horas.
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1: São 8 horas.
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4: Neste livro de poemas, podemos encontrar uma visão do amor como comunhão entre linguagem e corpo, desejo e cuidado, presença e falta. A escrita de Armando Severo caracteriza-se pela economia verbal e pela construção de poemas curtos, intensos e imagéticos, capazes de condensar emoção e sensualidade em poucos versos. Este teu rosto repousa na minha boca e me traz urgência. Ao longo da obra, o autor constrói um verdadeiro mapa afetivo do amar, feito de gestos mínimos, olhares e instantes cotidianos. O amor surge como um lugar de abrigo, orientação e pertença. Teus olhos, meu prumo. Teus braços, minha viga. Tua voz, meu radar. O outro nunca é apresentado como objeto de posse ou domínio, mas como presença que acolhe, guia e transforma. O corpo ocupa um lugar central. Nesta poesia, não apenas como espaço de desejo, mas também como meio de conhecimento e revelação. Em vários poemas, o erotismo surge ligado à ternura e à reciprocidade, prolongando a intimidade emocional. Sublime é sentir o toque dos teus lábios. Assim,

0: desejo e afeto coexistem sem oposição. O erotismo é apresentado não como algo vulgar, mas como extensão natural do amor, uma forma de comunhão e transcendência. Os poemas tornam-se progressivamente mais físicos e sensoriais, celebrando o encontro amoroso como fusão plena entre dois seres. O teu corpo, ele tem este cheiro, este gosto de novidade e da promessa de sermos um só. No conjunto, a obra apresenta o amor como experiência total, sensível, simbólica e carnal.
1: O episódio de hoje foi sobre o livro Amor Entre os Lábios, de Armando Severo, editora Bestiário, Brasil, e contou com a leitura do podcast de Adriana Santos, que é escritora do Rio de Janeiro, Brasil. Boas leituras! Quem gosta de livros? Pois, todos gostamos. E quanto a ler? Pois é, mas agora vão ter uma pequena ajuda do Otávio. Ou seja, eu mesmo. Episódios novos às segundas e terças às 8 horas, com repetição às 17 e às 23 do mesmo dia. Mas também haverá repetição na quarta, quinta e sexta, às 8, às 17 e às 23 horas. No Prazeres Interrompidos, vou falar-vos de livros em apenas um minuto, aqui na Rádio Telefonia do Alentejo.
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1: São 9 horas.
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1: São 10 horas.
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bom dia, Rádio Telefonia do Alentejo, 103.2 FM. Dizer que terminou o Festival de Literaturas Afro-Ibero-Americanas, decorreu durante 3 dias em Évora, no Teatro Garcia de Rezende, onde centenas de pessoas puderam, ao longo destes 3 dias, não só a participarem e assistirem a este Festival de Literatura, como também falarem com os autores, comprarem livros, enfim, um momento cultural de grande importância. Dizer também que o Grande Prémio de Atletismo da Feira de Aires teve a maior participação de sempre. E também dizer que os vinhos do Alentejo estiveram em destaque no maior encontro internacional de sommelier que decorreu em... onde é que foi? Que decorreu em Lisboa. Também dizer que o Juventude regressou às vitórias, venceu por 3-0 o Mineiro de Aljustrel e que o Bloco de Esquerda apresentou, ou formalizou, melhor dizendo, uma queixa-crime após uma tentativa de arrombamento na sede que, segundo informação, não foi a primeira vez que aconteceu. São as principais notícias do dia, tendo em conta também que, como já soubemos ontem, o Papa

tem um cancro no pulmão, mas que tudo indica poderá vir a sair do hospital nestes dias, fazendo logicamente um tratamento. Cá por casa continua a exposição Jornalismo de Província. Antes de partir para para Monsaraz, melhor dizendo, para o Convento da Ourada, onde a exposição irá estar até ao final do ano, mas é uma exposição de Jornalismo de Província. Os jornais e as revistas do Grupo Diário do Sul estão em exposição ainda mais uns dias aqui na sede do Jornal Diário do Sul, onde é também, como sabem, a Rádio e Telefonia do Alentejo. Pertinho, pertinho também, aqui em Arraiolos, o Clube Desportivo dos Caçadores de Arraiolos, tem também uma exposição e apresentação, e teve a apresentação de um livro, 50 anos de história, aqui, bem pertinho, aqui em Arraiolos.

0: para terminar aqui estas primeiras sugestões, dizer que o Festival Internacional de Balonismo, os balões de ar quente que encontramos pelos céus do Alentejo, vai decorrer de 7 a 12 de novembro. É um festival internacional, conta com 30 equipes, e vai decorrer precisamente...
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70 anos, morreu num despiste em Santiago do Cacém. No dia de ontem, aqui bem perto de nós. Porque, como curiosidade, uma em cada seis pessoas já deitou resíduos elétricos pequenos no lixo. Isto foi um estudo que feito em Portugal e que constatou que um em cada seis compradores de tecnologia de consumo rápido, portanto, coisas eletrónicas rápidas, que participaram neste estudo, admitiram já ter metido no lixo alguns destes resíduos eletrónicos. Este estudo foi feito...

Adelaide Ferreira com o papel principal e o papel do jornal Sul, que faz 7 anos, é precisamente falar sobre Alentejo, Algarve e região de Setúbal, mais propriamente Península de Setúbal. E aqui na edição de dia 10 de outubro, no último sábado, além da capa onde refere o encontro de literaturas afro-ibero-americanas de que já falámos, coloca também a rúbrica

0: habitual, verdade ou consequência, será verdade que o pagamento ao padre Guilherme pelo espetáculo na FIAP em Estremoz foi de 30.750 euros e a receita foi só um terço do valor. Mas, pelo Alentejo, fala-se ainda de investigadores que procuram resposta para tornar a produção ovina mais resiliente. O Juventude Azeitonense de Setúbal celebrou 73 anos. Também o município de Castro Marim continua a levar água à serra, assinando um protocolo com o Fundo Ambiental. Na parte de cultural, poesias de Joaquim Jorge Oliveira e também a rúbrica Um Poema por Semana, que vai estar aqui todas as semanas nesta página de cultura. A primeira gala Pão e Paz vem aí, todos sabemos que a Pão e Paz precisa de ajuda. Também dizer que ainda na cultura há um texto, O Enigma de São Benito, de António Camões, uma campanha Ler é Bom, uma campanha já dura há sete anos, é uma campanha do Jornal Azul. A nossa campanha já começou, ler livros, jornais e revistas. Pois é, é preciso ler, a malta hoje não lê nada, ou o que lê é muito pouco nas redes sociais, portanto seria bom ler, ainda por cima, quando estamos em perigo de, para finalidades da inteligência artificial, se estar a destruir milhares de livros pelo mundo inteiro, mas também em Portugal. Na opinião, temos textos de João Santos e textos de El Motaki, que colabora regularmente, marroquino, professor universitário, e que traz a história das mulheres à frente de governos, como é o caso agora da primeira-ministra de Marrocos, que é uma mulher, enfim, e que pode ajudar imenso a mudar as mentalidades. Também uma página de publicidade à rádio Telefonia do Alentejo, antes do suplemento musical, que também sai todas as semanas, Colisão, uma homenagem ao antigo jornal Colisão, que existiu em Évora e chegou a ter mais de 20 mil leitores. Ainda foi editado aqui por nós também, mas aqui a dizer que é um suplemento dedicado à música, esta semana dedicado às Terras Sem Sombra, um projeto muito interessante, e ao Festival Internacional do Órgão de Évora, um projeto também ele muito interessante. Depois aqui, generosamente, mais um anúncio da Rádio Telefonia do Alentejo, falando da aplicação. É uma aplicação que pode ouvir a rádio no seu telemóvel, é bastante prática e dá bastante jeito quando estamos mais longe. Para fechar, além do festival que terminou, o Festival Guadiana, fala aqui sempre na rúbrica Gente da Minha Terra, e hoje, ou nesta edição, melhor dizendo, a falar de José Domingos Ramalhos, que se estreia, ele já é um escritor reconhecido, estreia-se agora na literatura infanto-juvenil com o título O Corpo às Avessas. Vale a pena ler, até porque vamos ter o lançamento deste e de outros livros deste autor aqui na Rádio Telefonia e no Diário do Sul.
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0: É com a Bárbara Bandeira que vamos encerrar mais alguns minutos, e a partir do meio-dia vamos todos à procura do almoço. Um bom dia para todos e até logo.

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1: É meio-dia.
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1: São 14 horas.
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1: São 15 horas.
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1: São 16 horas.
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1: São 18 horas.
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1: São 19 horas.
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1: São 20 horas.
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1: São 21 horas.
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Muito boa noite ao excelente auditório da Rádio Telefonia do Alentejo. À conversa com, cá está, entrando assim muito de mansinho, que é como nós gostamos, para que também dá entrada à sua noite, que seja calma, porque quente está a outra parte do calma, enfim, podia estar um bocadinho mais fresquinho, mas pronto, à conversa com. Como já sabem, quinzenalmente, aqui estamos nós, um espaço do Rotary Club de Évora, com o Francisco Luz, aqui a timoneiro, que projeta, realiza e apresenta, numa parceria com a Rádio Telefonia do Alentejo, nos 103.2, em antena aberta, ou se preferir o telemóvel ou o computador, procurem www.radiotelefoniadoalentejo.com.pt. Pois quinzenalmente, às quartas-feiras, entre as 21 e as 23, levamo-lo a fazer um bom entretenimento e que se sinta muito bem connosco. E aqui estamos nós para celebrar o quê? Para celebrar o 80º programa, aqui hoje, 22 de setembro de 2020.

não é demais lembrar que o Rotary é uma organização com companhias em todo o mundo, onde Unidos para Fazer o Bem é o nosso lema. Aqui no espaço do Rotary Clube de Évora, a conversa com, continuamos com o objetivo de vos fazer companhia, trazendo até nós, para vós, em direto, o que há de melhor entre os melhores para nos formar e informar sobre o tema escolhido. Igualmente, nosso objetivo é irmos com rigor, a par da atualidade, nos assuntos que a sociedade elege para debate. Obrigado pela vossa escolha, obviamente. Então hoje será um programa bem diferente dos demais, ativando a memória, porque o programa tem uma data. Parabéns, 80º programa. E assim aqui chegamos, estamos de parabéns, contudo na vida tem uma data e a nossa é longa, desde 14/7/2022, início das negociações para um primeiro programa que foi em 12/10/2022 com dois grandes senhores. E decorria então o ano 2022 sob a tutela do Rádio Clube de Évora, do Rotary Clube de Évora, peço desculpa, eu e o companheiro-presidente, à altura, José Ribeiro, um bocadinho de história só, propusemos ao seu diretor da Rádio Telefonia, o nosso amigo Paulo Pissarra, um programa multidisciplinar com o nome de A Conversa Com, a ir para o ar quinzenalmente às quartas-feiras, neste horário que é o das 21h às 23h. O amigo Paulo Pissarra pensou, analisou e depois deu a proposta à luz verde, na gíria, como se diz, e lá iniciei neste dia a primeira emissão, muito nervoso, já lá vai algum tempinho, já, sim senhores. Neste aniversário, se pensei bem, será esta a história que hoje desenvolverei, referindo os ilustres convidados que tive a honra e o gosto de poder ter aos microfones da telefonia, com enorme simpatia e saber, dispostos a abordar e desenvolver assuntos do seu conhecimento de forma simples e voluntariosa. Mas as palavras têm um só significado, neste caso é que a todos elas e a todos eles que se disponibilizaram a deslocar-se ao estúdio para em direto comunicarem com a sociedade, como são elas e eles sabem, muito e muito obrigado em meu nome pessoal e em nome do Rotary Clube de Évora.

0: foi assim com o nosso amigo Rui Veloso que demos graça a este início de programa que vos prometo levar até às 23 com muita música, muita animação e muita conversa. E para muita conversa, tenho a honra de ter comigo hoje, aqui ao vivo e a cores, muitos outros companheiros gostariam de estar aqui também, mas estamos num período de férias e outros de pré-férias, o que não tem feito, o que não faz realmente a grande possibilidade de estarem aqui ao vivo e a cores. Mas havemos de localizá-los e tentar trazê-los até nós via modernices, estas coisas dos telefones. Bom, Silvino Alhinho, nosso presidente, atual presidente para o mandato de 2026-2027, tenho a honra de o ter aqui conosco. Olá Silvino, boa noite, muito obrigada por estares e teres disponibilizado a vir até aqui. Vamos fazer só um teste de som. Eu só para te ouvir.
1: Sim, tu?
0: Ah, perfeitamente.
1: Tá ótimo,
0: sim, parece que estás aqui ao meu lado.
1: Muito bem.
0: Boa noite, Silvino,
1: boa noite
0: uma vez mais. Olha, nós estamos de parabéns, nós,
1: verdade,
0: Rotary, nosso programa à conversa com 80 anos. No entanto, na tua responsabilidade, na nova responsabilidade, gostava-te de colocar a tal questão, que é falar-nos um pouco do Rotary, do que tem sido para ti, também de o que é que daqui para a frente te propões com todos nós realizar. Portanto, fica a palavra desse teu lado.
1: Muito obrigado, boa noite a todos. Um cumprimento especial ao Francisco, que tem, ao longo destes 4 anos, quase 5, feito chegar a voz dos Rotários, e neste caso concretamente do Rotary Clube de Évora, ao longo de 80 programas que hoje celebramos.
0: Muito obrigado.
1: A todo o nosso auditório, o auditório da Rádio Telefonia, o nosso parceiro de excelência neste programa, a quem naturalmente agradecemos o espaço que nos concede, e acima de tudo também mandar um cumprimento muito especial aos nossos companheiros do Rotary Clube, naturalmente, aos nossos parceiros e a todos os Rotary que nos ouvem um pouco pelo mundo inteiro, não é?
0: Sim.
1: E esta, portanto, é uma dimensão realmente muito importante, que às vezes não se conhece, ou pelo menos não se conhece muito, que é o facto de facto o Rotary Clube de Évora conseguir levar ao mundo inteiro, através da radiotelefonia e do programa que o Francisco Luz produz, edita, apresenta, enfim, toda uma série...
0: Todo do Rotary Clube.
1: Toda uma série de trabalho que, de facto, aqui nós depois acabamos por dar voz e vamos dando voz a tantos e tantos convidados, ilustres convidados que aqui temos tido, com múltiplos programas, com múltiplas áreas temáticas, muitas conversas, desde a educação, enfim, é uma coisa...
0: Eu tenho
1: ao turismo,
0: a minha frente,
1: ao desenvolvimento local. O Francisco pode nos ajudar a dar algumas notas dos múltiplos temas que temos conseguido,
0: sim,
1: nestes 80 programas que hoje celebramos, com muito entusiasmo e com muita determinação de continuar neste nosso programa. Sobre a questão que o Francisco coloca diretamente, pronto, o Rotary Clube de Évora, portanto, fez a sua transmissão de tarefas, é este o nome que damos à transição diretiva, digamos assim, todos os anos, porque todos os anos a roda gira e, portanto, todos os anos entramos com novas equipas e, portanto, preparamos também já nesta data a entrada, portanto, para os companheiros que não só nos acompanham e que estão connosco, mas depois também no ano seguinte, 27-28, portanto, assumirão este desafio de sermos Rotários e, portanto, de levarmos a nossa voz e aquilo que são os nossos projetos e as nossas ações junto das nossas comunidades, aos nossos territórios, naturalmente, em áreas muito, muito distintas, desde a área da cultura, do apoio social, do ambiente, da educação, que já referimos há pouco, do apoio aos estudantes, às bolsas, aos projetos especiais, ações solidárias, pronto, há toda uma dimensão de Rotary que se configura naquilo que são as experiências, as valências e os valores profissionais dos seus membros, dos sócios do clube, naturalmente, e que transitamos, portanto, e transformamos para a nossa sociedade em ações. E, portanto, essa dimensão é aquilo que, de facto, nos faz estar juntos e podermos perceber que os desafios que temos pela frente são os de nos juntarmos às nossas comunidades e de fazermos a diferença nas nossas comunidades. E fazer a diferença nas nossas comunidades significa acrescentar. acrescentar aquilo que é o nosso valor, a nossa experiência, a nossa capacidade, as nossas redes, que felizmente as temos muitas, no sentido de podermos melhorar aquilo que é a vida de todos e cada uma das pessoas das nossas comunidades. Portanto, este é o grande desafio de ser rotário e, portanto, também me congratulo muito por ter tido a oportunidade de ter sido convidado há 4 anos e, portanto, estar aqui hoje nesta dimensão, que assumo naturalmente com muita honra, mas também com um grande, enorme sentido de responsabilidade pelas décadas de trabalho que temos junto da comunidade de Eurense, e não apenas aqui, também tem sido possível chegar a outras partes do nosso território, portanto, em parceria com outros clubes rotários do nosso distrito, portanto, do nosso país também, e até mesmo internacionalmente com os companheiros rotários da Extremadura. E, portanto, este acho que é um desafio muito motivador, mas também é, acima de tudo, muita responsabilidade. E quando falamos de responsabilidade, é o legado que quase 5 décadas de trabalho rotário do nosso clube e, portanto, na nossa comunidade, nos fazem perceber que temos que, acima de tudo, honrar todos aqueles que nos conseguiram fazer chegar até aqui. E aquilo que nos motiva é, em cada ano, naturalmente, é podemos acrescentar e podemos deixar, não apenas não é aquilo que nós fizemos, mas acima de tudo, que outros que venham a seguir a nós consigam fazer melhor do que nós. E esse desígnio é um desígnio que está presente em todos os dias daquilo que nós fazemos na nossa ação rotária. Naturalmente que estamos numa fase de início de construção do ano rotário, que para aqueles que não conhecem também a dinâmica dos clubes, se inicia em julho e, portanto, vai de julho de um ano, portanto, até o outro ano civil. E este desafio, portanto, assenta na responsabilidade de, efetivamente, como disse e já referenciei e repisei, podermos fazer a diferença. E fazer a diferença significa estarmos junto dos outros, ajudar, apoiar, estruturarmos, trabalharmos, criarmos redes e, acima de tudo, sentirmos que demos o nosso contributo para que a nossa sociedade possa, nas suas múltiplas dimensões, ser melhor também com o apoio do Rotary.
0: Sem dúvida, Silvino, um novo desafio que te foi proposto, que no fundo nos responsabiliza todos, é uma esperança, sem dúvida.
1: Verdadeiramente.
0: Como tens visto o Rotary nestes últimos anos, só por assim, de uma forma muito sucinta, sem aprofundar muito, ele tem crescido, temos internacionais, sabemos que tem na sua base um desafio muito grande, que foi a poliomielite, entre outras, mas tu sabrás melhor desenvolver o tema que eu.
1: Eu acho que esta dimensão do nosso programa e, portanto, tudo aquilo que podemos fazer em termos de comunicação e de mostrarmos o nosso trabalho, não para que nos agradeçam, mas acima de tudo para que conheçam o que é que nós podemos juntar e acrescentar de valor àquilo pelas experiências profissionais, porque nós, acima de tudo, o Rotary é um movimento de profissionais e, portanto, de múltiplas áreas. E, portanto, o trabalho que tem sido feito ao longo destas décadas tem sido um trabalho de consolidação, acima de tudo, de conseguirmos fazer juntar os excelentes profissionais que temos na nossa área, na nossa região, na nossa cidade também, de forma particular, em Évora, e que cada um possa vir acrescentar, dentro das suas múltiplas experiências, aquilo que é o contributo que o Rotary pode efetivamente fazer nos territórios, sejam quais forem as suas dimensões, desde a área social, ambiental, sustentabilidade, à cultura, portanto, que também é um desafio enorme que temos e uma responsabilidade que temos este ano e no ano que vem com a Capital Europeia da Cultura. E, portanto, também dar nota de que, por isso mesmo, há dois grandes momentos que nós temos que estamos a trabalhar já, naturalmente, e que temos que assumir ainda com maior responsabilidade. Um deles é naturalmente, a comemoração dos 50 anos do clube. Hoje estamos nos 80 programas da rádio. Daqui, felizmente, a 2 anos estaremos juntos para celebrar os 50 anos do clube e, portanto, isso tem que ser naturalmente um momento muito relevante e muito importante, porque é um momento não só de dar continuidade ao nosso trabalho, mas, acima de tudo, de reconhecermos a história, o passado e a memória de todos aqueles que nos fizeram e permitiram chegar até hoje. E são muitos, não são dezenas, são centenas. Todos os envolvidos nas ações do Rotary Clube de Évora ao longo destes 50 anos são milhares e milhares de pessoas, de jovens, de profissionais, de reconhecimento e de agradecimento também àquilo que se faz nas nossas gentes, com as nossas gentes. E, portanto, esta é uma dimensão super, muito, muito relevante e super importante para aquilo que nós pretendemos fazer. E depois, claro, o desafio do Évora 27, naturalmente, e o facto de também a governadora, portanto, da nossa companheira Isabel Rosmaninho, nos ter desafiado a que o encontro distrital, portanto, a que pertencem a todos os nossos clubes que vão desde Porto Mós até ao Algarve, se possam juntar a nós em maio e celebrar juntos aquilo que é o maior evento rotário do Distrito Rotário. O nosso Distrito Rotário tem uma designação que é o Distrito Rotário 1960. São as designações internacionais, portanto, que o Rotary assumiu para atribuição desta numerologia nos clubes, e portanto essa dimensão também é muito importante, porque vai trazer à cidade todos os rotários, portanto, desta dimensão do nosso distrito, e acima de tudo em dois ou três eixos que são muito importantes. Desde logo a questão da cultura, não é? que celebramos de forma muito particular em Évora em 27, com a Capital Europeia da Cultura, mas também os temas que são relevantes para nós, que é as tradições, sejam elas do ponto de vista material ou imaterial, o património, todo o património que temos, e naturalmente para as questões da cultura, todas aquelas que também serão uma matriz deste ano de trabalho, são as questões da sustentabilidade. E a sustentabilidade não apenas como uma palavra de marca ou como uma palavra de moda, mas acima de tudo como um desafio de podermos pensar que efetivamente temos a responsabilidade de olhar para os nossos territórios, pensando não apenas em nós, mas nas gerações que nos antecederam, mas acima de tudo naquilo que será o futuro das novas gerações. E portanto essa é uma enorme responsabilidade, que é de podermos deixar um legado. O tema rotário deste ano é criar impacto duradouro, ou seja, que as nossas ações não se esgotem numa outra pontualidade que possamos fazer, que as faremos sempre que forem necessárias e que nos forem solicitadas, mas que possamos deixar uma marca no território com as nossas ações, e portanto não sejam ações que se realizam para um ano, e portanto a ideia que temos este ano de mexer ou de trabalhar, e que é uma coisa que faremos conjuntamente com todos os companheiros e os sócios do clube, que é desenharmos em conjunto efetivamente um plano de ação que, entre ações mais imediatas e outras que mais marcantes em determinadas épocas do ano, possam efetivamente deixar alguma marca e impacto no território, nas nossas gentes, e portanto possa acrescentar valor, interesse, apoio, tudo aquilo que é a nossa matriz, que é uma matriz profissional, mas é uma matriz muito social e de muita responsabilidade com o território. E, portanto, esta dimensão do criar impactos duradouros é, portanto, também um tema que está subjacente naturalmente às questões da sustentabilidade. Portanto, sim, não nos esgotamos num ponto ou numa ação concreta ou específica, queremos que outros prossigam o nosso trabalho. E, como eu dizia há pouco, esse é o grande desafio que temos, que é não pensarmos o que é que nós conseguimos fazer no ano rotário 26-27, mas, acima de tudo, é que aqueles que nos continuam, aqueles e com quem continuaremos também lado a lado a trabalhar, possam ter uma dimensão maior e melhor daquilo que nós conseguimos fazer. Eu acho que quando conseguirmos atingir este tipo de maturidade em termos de pensamento e naturalmente em termos de ação e de resultados, estamos a efetivamente a determinar aquilo que é e a honrar aquilo que é o compromisso do Rotários, portanto, não só apenas no nosso território, mas também do Rotary Internacional, em áreas tão particulares e sensíveis, que é uma das áreas que mais nos enche de orgulho, que é o trabalho, portanto, que temos tido na área da saúde, na erradicação quase total no mundo inteiro da poliomielite, e portanto que é uma doença que tem afetado tantos milhares e milhares de pessoas, e de, particularmente de jovens em todo o mundo, e portanto que esse tem sido, aliás, nessa dimensão, portanto, o Rotary Internacional é o único parceiro da Organização das Nações Unidas, da ONU, e portanto através dessa estrutura e desse apoio, portanto, foi-nos, digamos, dada a grande missão também nessa área, e particularmente nessa área, e portanto, esse é um emblemático, mas existem muitos outros programas e muitas atividades rotárias pelo mundo, em que nós também, de forma individual e ou coletiva, numa forma e numa especificidade de voluntariado, porque nós fazemos esta dimensão do rotário, às vezes não muito conhecida, portanto, é uma forma diferente de fazer voluntariado, portanto, há voluntariado feito de formas muito diferentes, e nós, portanto, congregamos um conjunto de áreas profissionais e setores e portanto sócios que têm a sua dimensão profissional, que emprestam com o seu voluntarismo, com a sua experiência, aquilo que é determinante para podermos fazer avançar as coisas na nossa comunidade, no nosso território, e também numa dimensão, ainda que à nossa escala, podemos contribuir para aquilo que é o desenvolvimento e a implementação do Rotary no mundo.
0: Não querem cortar a palavra, mas há realmente no fundo, um momento que eu penso que complementa o que tu tens estado a dizer, que é mostrar a nossa disponibilidade para com Évora e para com todas as ações que são necessárias, mas particularmente no ano que vem, uhum. É um ano difícil para... Enfim, para coordenar muitas das atividades que se esperam e que estão programadas, que nós temos realmente esta disponibilidade para se nos juntarmos aqui a todos esses que é só nos baterem à porta e nós daremos a nossa ajuda. Olha, eu estava a olhar aqui para esta lista de programas e não posso deixar de referir que bem lá no princípio, em 2022, tivemos aqui dois grandes senhores que eu gostava aqui de deixar uma grande homenagem a eles. O nosso general Quenha da Silva, a falar dos seus presépios, que tu conheces também. E o nosso companheiro Oliveira Rodrigues, que também tem conduzido a uma das áreas que o Rotary tem também como princípio. Embora ele tenha vindo falar da Cruz Vermelha, mas connosco tem tido um trabalho também já longo. Portanto, um grande abraço para estes dois grandes companheiros que não foram os primeiros, foram os segundos, porque nos primeiros temos dois outros grandes companheiros que vamos tentar entrar em contacto com eles um bocadinho mais para a frente. E logo de seguida veio o nosso também decano, ainda em... Ui, Jesus! Em setembro de 2022, o Lopes Figueira... que completou há dias anos, salvo erro.
1: Ontem mesmo. Parabéns também para o nosso companheiro Lopes Figueira e para a nossa companheira Luísa Charonte, que também está connosco na equipa diretiva deste ano. E, portanto, também daqui uma saudação muito especial para eles.
0: E, portanto, e ele desenvolveu o tema tão importante e tão social que é a misericórdia de Évora. Portanto, iniciamos realmente este projeto, por assim dizer, realmente com os nossos generais. Os nossos grandes experientes na área do Rotary também, não esquecendo, por exemplo, o nosso companheiro Casas Novas, que também falou do passo de presidente e do profissional do ano, que é realmente um aspecto...
1: São dois momentos importantes.
0: Um momento, queres falar um pouquinho sobre o profissional do ano, que é uma das áreas tão giras, no sentido bem positivo, irrelevante.
1: Nós temos falado um pouco, eu primeiro que tudo queria agradecer também aquilo que tem sido as referências que fizeste a esses ilustres companheiros e outros tantos haverá para fazer, que de facto têm uma dimensão e um trabalho comunitário nas áreas sociais de forma tão relevante e na cultura, no caso dos presépios, que são um emblemático, digamos assim, momento cultural de quem nos visita de todo o mundo. E portanto esta dimensão, quer cultural, quer social, também se reflete depois numa outra dimensão de Rotary, que é, sendo Rotary uma associação de profissionais, naturalmente que seria e é emblemático todos os anos nós, portanto, determinarmos a nossa comunidade, eleger pelo seu estilo de vida, pelo seu percurso, pelo seu contributo profissional para a região, fazermos homenagem àqueles que se distinguem nesta dimensão profissional e exigimos, e portanto todos os anos o clube, o Rotary e os clubes acabam por fazer uma homenagem, portanto, muito relevante àqueles que se distinguem profissionalmente e que às vezes ao longo de décadas fizeram carreira e deram carreira e deram muito contributo comunitário, económico e social para o nosso território. E todo este trabalho e este reconhecimento é também um dos momentos que nós fazemos anualmente, tal como outros, mas este claramente honra muito aquilo que é o espírito rotário e naturalmente nos congratulamos todos os anos por distinguir as dimensões profissionais dos nossos territórios, encontrando e valorizando e mostrando aquilo que são as nossas gentes, aquilo que hoje têm como contributo para a nossa sociedade, porque além de serem profissionais, não são profissionais que se fecham na sua dimensão, não, são muito mais do que isso, têm uma dimensão humana, comunitária, uma dimensão social que se reflete em muito daquilo que é a sua profissão, aquilo que construíram, o seu empreendedorismo, a sua dinâmica, mas também a capacidade de dar ao nosso território. E isso, felizmente, até às vezes é um pouco difícil fazer, porque as escolhas, felizmente para nós, para todos nós e para a nossa comunidade, são muitas e são tão relevantes que nos parece determinante chamar a atenção deste momento alto dentro daquilo que é o ano rotário e que é naturalmente a homenagem que fazemos e temos ao profissional do ano. E portanto, também nesta dimensão e nesta nota, faremos portanto este momento no nosso ano rotário 26-27, com toda a dignidade e a dimensão que nos merecem as escolhas e as propostas que vamos alinhando para efetivamente internamente podermos fazer a eleição e a escolha daquilo que em cada ano merece ser distinguido pela sua capacidade, pela sua tenacidade, pela sua dimensão humana muito, que põem para além daquilo que são as suas valências e os seus valores profissionais.
0: Sabino, olha, mais uma vez, recorrendo-me aqui da cábula, peço desculpa que eu tinha aqui o potenciómetro em baixo, recorrendo aqui da cábula, tenho aqui um outro grande companheiro, também sabedor destas matérias e que tem trabalhado imenso para o Rotary Club de Évora, João Inverno, que...
1: Verdade.
0: É verdade, que no dia, por acaso, quase ali chegadinho ao Pai Natal, a dia 7 de dezembro de 2022, esteve connosco a fazer um programa muito interessante, em parceria, não a falar da mesma coisa, porque no mesmo programa esteve a Associação Pão e Paz, outra associação
1: meritória, no nosso território.
0: Que esteve cá a Sofia Melbrenner, mas esteve a falar da experiência da vida Rotary, e foi um programa interessante.

0: falar duas coisinhas ou outra, mas ficas, como sempre, na linha da grande colaboração que tu prestas aqui à radiofonia e à conversa com. Bom, olha, se calhar era a altura de metermos mais uma musiquinha no ar.
1: Sim, será?
0: Será, aqui, aliás, é isso mesmo. Não sei se ela quer arrancar,
1: claro,
0: mas
1: sim.
0: É muito bem, muito conhecida e no fundo, se calhar não. É uma homenagem se ele arrancar, se ele quisesse aqui nos dar o gosto de cantar para nós. Já, sei bem. Uma homenagem sentida a Luís Represas. Digo eu. Dizia, mas não digo, porque não entrou, mas eu vou tentar metê-lo aqui um pouquinho mais à frente, para, porque não percebo porque é que esta coisa não foi. Bom, mas Silvino, ainda voltando ainda à experiência Rotary e aquilo que os anos vindouros nos trarão, recordo que houve aqui alguns programas em que eu procurei ter uma interligação com outros clubes do nosso 1960, que prestaram realmente uma colaboração extraordinária ao falar da sua experiência, do que se passava lá no seu território, nomeadamente em Sines, em Beja, em Porto Alegre. Fizemos uns 5 ou 6 contactos aqui, uma ronda, que todos eles manifestaram um grande apreço por poderem comunicar pela rádio. Achas que faz sentido nós termos um programa de divulgação, não das ações que nós praticamos, mas da possibilidade do fundamento do Rotary?
1: Sim.
0: Poder divulgá-lo, não como embandeirar em arco, mas de uma forma humilde, dizer que podeis vir dar conhecimento. O que é que tu achas?
1: Nós somos, através da rádio e de outras ações que fazemos, e como disseste muito bem, não sendo o nosso objetivo prioritário divulgar as nossas ações, é podermos perceber que esta porta aberta para o mundo, que é a rádio, que é o teu programa, que é o nosso programa, nos permite de facto chegar a um conjunto, muitas vezes, de pessoas que fazem um trabalho meritório e que muitas vezes não é conhecido ou não é reconhecido. E portanto nós, na dimensão do programa, para além de mostrarmos e apresentarmos aquilo que outros também fazem, sejam ou não rotários, temos também que ter a capacidade e a humildade, mas acima de tudo a responsabilidade de levar a voz de outros mais longe. E a rádio, como instrumento fundamental da comunicação, muitas vezes, e até nos tempos mais modernos, um pouco esquecida, porque se acha que é uma coisa que já não é do presente, é um erro completo. E portanto é uma forma e um modo de nós podermos dar voz aos outros, e dar voz aos outros também é darmos, mostrarmos a nossa essência rotária, que é não estarmos fechados, não estarmos de forma alguma centrados naquilo que é só o nosso trabalho, a nossa ação, o nosso voluntariado, mas mostrarmos sim aquilo que existe no território, sejamos ou não clubes rotários, sejam associações empresariais, comunitárias, sociais, universidades, enfim, tu tens tido a capacidade e a imaginação fantástica de nos poder trazer uma diversidade de convidados com um nível de excelência que efetivamente nos honra. E nos convoca acima de tudo para a responsabilidade de prosseguirmos essa dinâmica de poder trazer esses e outros convidados e tão ilustres convidados que tu tens conseguido trazer cá para fazermos esta divulgação do seu trabalho, da sua essência. Isso também é ser rotário.
2: Podiam aparecer nas notícias. Chama-se Não Sou o Único.

0: E pronto, e pronto, e pronto, aqui estamos. Aqui estamos nós a fazer um tributo a Luís Represas, que hoje nos deixou, e que, como sempre, e um grande músico, um grande senhor. Ora bom, prosseguimos com o nosso tema hoje de aniversário do 80º programa, e tenho o grande gosto de ter comigo aqui no estúdio o nosso Silvino Alinho, atual presidente para este ano de 2026-2027. Mas Silvino, que estou aqui a ler uma coisa também aqui nas minhas notas, que outro grande senhor, mas grande senhor, que em março de 2023 nos veio falar do profundo conhecimento do momento rotário e experiência de vida. Sim, porque ele tem uma longa experiência de vida. E estou a falar de quem? Estou a falar do nosso general António Pereira Coutinho. Um grande senhor que nos tem dado muito do seu saber, que nos tem acompanhado em alguns confrontos de conhecer as realidades logísticas, não é, Silvino?
1: É mesmo. Eu acho que nós, quando entramos num movimento rotário, conseguimos, de facto, e esforçamos-nos todos os dias para que, naquilo que fazemos, juntarmos aquilo que nós conhecemos e que sabemos. Mas o mais gratificante também, ou uma das dimensões mais gratificantes também, é aquilo que encontramos de dimensão humana, de experiência, de vontade de nos ensinar e de nós aprendermos com aqueles que sabem, não apenas do movimento rotário, mas que têm na sua história de vida pessoal e profissional uma dimensão, e múltiplas dimensões, felizmente, temos nos nossos clubes e nos nossos movimentos, que nos transportam e nos transcendem para além daquilo que é o desafio que nós efetivamente temos e da responsabilidade. E o companheiro Pereira Coutinho, de facto, é essa luz, que eu sinto isso. Tu és o Francisco Luz e também és luz, e eu acho que quando falamos da dimensão de alguns, da dimensão humana, da dimensão de alguns dos nossos companheiros, dos muitos dos nossos companheiros, aquilo que nos alimenta e que nos acalenta a alma é precisamente aquilo que com eles aprendemos. E isso é um desafio enorme, um orgulho muito grande, podermos aprender e estar junto daqueles que, de facto, tanto deram e tanto continuam a dar todos os dias e cada um dos dias a todos nós, e a ensinar-nos a forma de nós podermos fazer melhor para cumprirmos aquilo que é Rotary. E isto, de facto, é de uma dimensão que nos transcende e que, de facto, nos traz essa luz e essa força que precisamos para cada dia possamos colocar nas nossas ações, nos nossos gestos, nas nossas simples palavras que possamos dizer, aquilo que outros precisam da nossa ajuda. E essa dimensão é, de facto, inigualável. E muito obrigado.
0: Muito obrigado ao nosso companheiro reforçado, António Pereira Coutinho. Um grande abraço para ele.
1: Um grande abraço.
0: Que está sempre atento a estas coisas, às reuniões, aos programas, e depois manda aquelas palavras que nos alimentam a alma e enfim, que traduzem a realidade. E pronto, não digo mais nada. Mas olha, nesta multiplicidade de programas que temos tido, há aqui um aspecto muito importante que, a certa altura, demos voz. E demos voz porque eu e o meu legado foi um dos programas em que talvez tínhamos possibilidade, ou tivemos possibilidade, de ver o que foi a retaguarda que os apoiou e o que são hoje os jovens à frente das empresas, de grandes empresas aqui do nosso Alentejo. Estou-me a lembrar, por exemplo, aqui, que foi um programa em 10/1/2024, em que o Duarte Leal da Costa, a Diana Noites, o Felipe Assis e o Sebastião Ramires, estes jovens empresários que receberam das mãos de grandes empresários que são os seus pais, e têm continuado na senda do empreendedorismo e do desenvolvimento do Alentejo. Foi realmente um programa também muito, muito interessante, que eu gostava aqui de realçar, porque cada um na sua área, todos diferentes, nenhum deles estava em cima, por assim dizer, da empresa de outros, mas são realmente concorrentes como empresários e são aquele gosto de ter o alimento da continuidade empresarial.
1: Verdadeiramente.
0: É, não é? Bom, as áreas da saúde sempre fizeram parte também, mais presentes, menos presentes, destes programas. Recordando ainda a 2023, tenho e sou obrigado aqui a referir alguns nomes que deram vida, que deram resposta a muitas situações que são falsas questões e que são mitos e que eles, melhor que ninguém, assim o transmitiram ou os puseram a claro. E estou-me a lembrar do Dr. Francisco Azevedo, da Maria Martins Gato, da Raquel Passos, da Farmácia Passos, da Maria Manuela Oliveira, do Francisco Teodósio, do Fernando Almeida, da Raquel Passos, novamente neste programa, em abril de 2023, da Inês Roma e da Maria Santos, que falaram de saúde materno-infantil, que falaram da diabetes, dessa doença surda que pouco se sabe e muitos, enfim, sofrem com a mesma. Portanto, a área da saúde também tem feito, tem feito parte aqui dos nossos programas, bem como aqui um grande também senhor que eu gostava de realçar e que esteve inúmeras vezes em outros programas aqui connosco, que é o Dr. José Santos, que da CCDR Alentejo, na altura, e Ribatejo, portanto, presidente do turismo, que nos informou e formou sobre a área difícil que é realmente o saber fazer turismo, porque não é só ter uma casa aberta que se faz turismo.
1: Naturalmente.
0: Não é possível.
1: Naturalmente. Eu acho que esses exemplos e essas três notas que deste agora são fundamentais. Primeiro que tudo, os exemplos que destes dos jovens empreendedores que são sucessores, de certa forma, e que se enquadra muito naquilo que é o nosso espírito até do lema rotário deste ano, que é o CRIE Impacto Duradouro. E esses jovens têm tido essa dimensão e essa capacidade de assumir o compromisso de perdurar e de fazer chegar a outras gerações com a sua dinamismo, com a inovação, com tudo aquilo que temos conseguido ver que fizeram nos nossos territórios, a poder fazer diferente e melhorar. E essa dimensão é de facto extraordinária daquilo que é o como nós podemos acrescentar, como nós podemos continuar, como nós podemos honrar o legado e a responsabilidade comunitária, profissional, social, enfim, uma multiplicidade de respostas que não se esgotam naquilo que fazemos enquanto só profissionais de uma ou de outra área, porque aquilo que nós podemos perceber e reter daquilo que é o que outros conseguem acrescentar em novas fases, em novas etapas, com os desafios enormes que o mundo atual tem, um mundo que muda do dia para o fim do dia, do início da manhã para o fim da manhã, e que à noite já deu uma... Enfim, é uma coisa fantástica, podemos perceber essa dinâmica e essa força desses jovens e dessa juventude naquilo que é o prosseguir, o levar mais além e continuarem a fazer, a enriquecer os nossos territórios, a mostrarem que é possível melhorar, que é possível diferenciar, que é possível internacionalizar, e isso é de uma dinâmica e de uma dimensão de facto inigualáveis. Depois as dimensões da saúde, que é uma área particularmente sensível a todos nós, somos aquilo que somos, mas a prioridade da saúde é determinante para podermos, enfim, fazer aquilo que é o nosso caminho ao longo desta nossa vida, naturalmente, e portanto todos os exemplos que destes, do ponto de vista de desempenhos de altos profissionais, portanto, que deram relevantes serviços à nossa comunidade, e também aquilo que é a dimensão do Rotary, que já falamos há pouco, na poliomielite, e outras dimensões na área da saúde pública e daquilo que podemos fazer no apoio do desenvolvimento comunitário nas gerações mais novas, nos jovens, no ponto de vista da prevenção, do acompanhamento, das tutorias que possamos implementar, também aquilo que é os nossos séniores, a nossa população mais idosa, portanto, estão, muitas vezes estão carenciada, não apenas dessa dimensão da saúde, mas de outras dimensões, como a solidão, que é uma área tão sensível e tão problemática que também nos deve focar a nós em termos de Rotary para podermos dar respostas.
0: E já lá andámos.
1: Para podermos dar respostas.
0: Também, é também. Mas olha, Silvino, aqui eu olhando, estou a ver aqui também a área da cultura, uhum. com dois grandes senhores, dois grandes professores, um que um grande especialista e analista da arte sacra, que é o Dr. Artur Goulart, que fez um programa e que nos lembrou que todo o espólio, todo o levantamento que hoje temos, conhecedor de que hoje possuímos no Alentejo, deve-se realmente a um trabalho de pesquisa, um trabalho de investigação, precisamente do Dr. Artur Goulart. E um outro trabalho, em cultura também, mas um pouco mais pesada, eu estava a rir porque ele também é bastante pesado, é o Dr. Jorge Oliveira, o nosso arqueólogo, que nos falou dos ensinamentos dos nossos dias, que podemos retirar da arqueologia descoberta aqui no Alentejo, e ele que é chamado também a tantos lugares, que fez realmente uma sessão em 2023, ou em dezembro, em 20 de dezembro de 2023, que falou dos achados arqueológicos que nos encheram a alma. Enfim, estes têm sido alguns dos temas que têm passado aqui pelo nosso programa, e com um bocadinho mais de música vamos aqui percorrendo aqui as linhas do Excel para nos lembrar o que é que fez história aqui no À Conversa Com.
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1: São 22 horas.
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7: 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Estamos de novo com o nosso amigo que está ali do outro lado a dar-nos aquela musiquinha bem ritmada, bem sambada, para nos cobrir a retaguarda, salvo seja, mas para nos encher um pouquinho aqueles momentos em que estamos a falar para dentro, como se diz. Mas ainda há pouco estávamos... Vou só aqui meter aqui a música que estava a gostar de ouvir e que foi interrompido pelo sinal.

0: Ora, vamos lá fazer aqui uma experiência, a ver se conseguimos ter o companheiro. Noites, estás-me a ouvir?
1: Sim, eu estou a ouvir.
0: Ah, estás no ar.
1: Estava a ver um excelente programa aí a iniciar de todos os programas que foste realizando ao longo destes 80 programas.
0: Muito obrigado pelas tuas palavras. Olha, curiosamente, sabes que no dia 12/10/2022 fostes o primeiro a estar aos microfones a falar, mais o Zé Ribeiro, a falar da presidência do Rotary e o nosso companheiro grande empresário da atividade empresarial, o engenheiro José Noites. Boa noite para ti, boa noite. Espero que tudo esteja bem contigo e com a tua família, claro, também.
1: Obrigado.
0: Olha, José, o que é ter por detrás uma empresa, um nome chamado Zé Noites, tão grande aqui no Alentejo? Como é sentir isto?
1: Com a humildade e com a simplicidade com que sempre tive na vida. Não me esqueço das minhas origens e depois pronto, fui aceitando os desafios e tropeçando e levantando e as coisas foram acontecendo e para mim é tudo tão natural como se, não sei.
0: És um lutador, és um lutador, como se diz na gíria, não é?
1: Pronto, as coisas aconteceram, foram acontecendo, fui aceitando os desafios e olha, o desafio do Rotary é um desafio que já tem 6 anos.
0: Respeitavelmente 46 anos. Respeitavelmente.
1: A metade da minha vida já foi para sendo membro do Rotary Club de Évora.
0: Muito bem, muito bem.
1: Pronto, são assim, o estar pronto, tá, fazer com simplicidade, com cordialidade, com pronto, aceitando os desafios, priorizando a nossa região e a cidade. E pronto, estamos num país e no mundo, pronto, como se diz, não é?
0: Muito bem. Zé, ainda há pouco falei aqui de um programa que foi posterior ao teu, muito posterior, que foi no dia 10/1/2024, em que eu tive o grande gosto de termos aqui no programa a Diana, a falar dos empresários, dos jovens empresários que cresceram e que têm às costas a grande responsabilidade.
1: É uma felicidade muito grande da minha família e particularmente, pronto, estás-te a referir à minha filha mais velha, que ainda agora esteve aqui, já está connosco, estamos aqui a passar uns dias em Monte Gordo e ela veio aqui, passagem, tivemos aqui com, pronto, no local em que estou agora sentado.
0: Fazer inveja.
1: Não é fazer inveja.
0: Estou a brincar, obviamente.
1: Efetivamente é uma partilha de família, quer dizer, e acho que isso é a maior riqueza que eu tenho, é dar graças a Deus pela família que tenho. Pronto.
0: E que Deus te conserve e a todos.
1: E eles aceitaram, pronto, vir colaborar. Colaborar era quando o esforço era grande e os braços eram poucos, e depois agora já são os que estão a puxar para uma estrutura que realmente, pronto, quer queira, quer não queira, cedida me sou e olha, e fez a sua época, permitiu realmente que eles todos também fizessem a sua caminhada e sinto muito feliz por isso.
0: Muito bem. Olha, eu é que tenho a honra, tenho o grande gosto de te poder ter disponível para dizeres umas palavras de incentivo a quem nos está a escutar, seja empresário ou não, que de uma pessoa experiente que tem sempre esta humildade e sempre esta dinâmica, que é muito bom ter-te como amigo e como companheiro. Olha, uma pergunta ainda dentro da área do empresário, como é que estás a ver o ramo empresarial no Alentejo? Tem pernas para andar? Estacionou? Isto é uma pergunta difícil para esta hora da noite. O que é que
1: não,
0: achas?
1: Não, mas olha, eu tenho-me interrogado como, e este, sei lá, será uma... a forma de eu apalpar a questão, é que efetivamente fizemos este polo logístico e o que nos aparecem são coisas muito pequeninas. Quer dizer, enquanto nós temos 15 mil metros quadrados para poder edificar naquele espaço em que é hoje o polo logístico, o que nos aparece são coisas de 1.800 metros, coisinhas pequeninas. Quer dizer, nós...
0: Parece que tem medo de crescer, não é?
1: Não, é que não aparecem, não há quem ao fim e ao cabo...
0: Querer dar um salto, pois.
1: Ou está tudo muito virar para as grandes dimensões e que nos transcendem e aparecem aqueles projetos big, mas não há uma atividade estruturante da cidade e da região.
0: E quanto a ti, o que achas que deveria dar? Como é que se daria o salto? Né? Como é que se poderia estimular os empresários para que tivesse outra metodologia?
1: Se repararem um pouco da minha caminhada, eu fui aceitando os desafios. Eu não fui criador de grandes iniciativas. Eu aceitei os desafios e fui dando respostas. Portanto, no Parque Industrial temos uma área significativa disponível para os empresários se instalarem. E o que aparece são mais coisas comerciais e mais... Criámos o polo empresarial no Parque Industrial, polo empresarial. Aparecem, mas são coisas realmente mais para o comercial. Não sei, dá-me ideia que perdemos um bocadinho aquela capacidade de acolher e desejarem estar em época. Eu por mim próprio não tenho sido correspondido nas iniciativas que tenho tido de empreendedorismo em Évora. Sei lá, foi-me recusado aquele edifício que fiz ali ao pé do Maré. Foi-me recusado espaço junto do polo aeronáutico, porque não era logística, não era aeronáutica. Quer dizer, há uma mediocridade na apreciação das coisas incrível. Para mim, digo, a estrutura de Évora que decide é poucachinhos, pá. Os que foram. E os que estão, pois. Também ainda não é significativo se alguma coisa vai mudar.
0: Pois.
1: É muito cultural e pronto, se calhar é a nossa realidade e acabamos por aqui. Agora, empreendedorismo estruturante da própria cidade, não vejo. Vejo as pessoas preocupadas com as árvores da floresta, e tal, mas pá, estas coisas, não temos interlocutor. Nós temos uma reunião pedida nos serviços da Câmara para um grande investimento, portanto milhões, e não temos nenhuma resposta, já lá vai para um mês e meio. É frustrante a resposta ao acolhimento empresarial. Mas se vier aí um chinês qualquer, ou um não sei o quê, aquilo abre-se, toda a gente faz. Agora, ainda se eu por acaso tenho a felicidade, sinto essa felicidade de que concretizei, digam lá, o que é que eu fiz mal, o que é que eu não desenvolvi, o que é que eu faço aqui que tinha de possibilidades, o que é que eu não concretizei. Mas mesmo assim, embora esse reconhecimento seja Salamalex e tudo mais, também não acredito em mim para dar continuidade a outros projetos que eventualmente tenha apresentado. É o que temos.
0: Eu queria deixar só mais uma questão muito rápida. Sim. Como vês este programa multidisciplinar e o que é que aconselhas na continuidade? E já lá vão 80 programas.
1: Na quantidade desta presença do Rotary. Eu acho, queres crer, a todos nós, especialmente a ti, tem-te enriquecido imenso na socialização que temos conseguido fazer com todas as pessoas que nos têm conhecido melhor, têm conhecido o Rotary melhor, através de ti.
0: Através do programa, não é? Através do programa.
1: Através do programa, exato. por coordenas e muito bem. Portanto, é necessário ser agora muito militante até atingirmos os 50 anos de idade e espero que Deus me permita que também ainda partilhe
0: esta data. Com certeza que sim.
1: Esta data.
0: Com certeza que sim. Olha, o Silvino está a ouvir também.
2: Um grande abraço, companheiro. Muito obrigado por tudo que nos dá, todos os dias.
1: Ouça aí, já, e há quantos anos é que a gente
2: começamos
1: a trabalhar juntos?
2: Verdade, já há muitos anos e aprendi muito. Ainda era um jovem recém-saído da universidade.
1: Com que idade?
2: Teria 22, 23 anos.
0: Foi ontem.
2: Há 40 anos. Trabalhamos juntos há 40 anos, é verdade. E continuamos juntos, felizmente, graças a Deus.
1: Um grande
2: abraço para si.
0: Muito obrigado pela tua disponibilidade, também destas palavras amigas. Fica bem e até Évora, que já agora, não é? Então deixas deste. Até já. Obrigado.
1: Boa noite. Obrigado. Boa noite
0: a
1: todos os ouvintes também.
0: Obrigado.
3: Boa noite. Foi uma coisa que era um

0: Ora bem, foi assim que recordámos o Sérgio Godinho com as suas grandes músicas tão bem temporais. Isto é uma maravilha. Oh, bem, aqui olhando para aí, lembrando os programas também na sua multidisciplinaridade, gostava de lembrar aqui o nosso companheiro, nosso amigo Marcos Lopes, o Miguel Ortega e o José Casas Novas, que tomaram conta aqui de um programa sobre a tertúlia tauromáquica e burense. Foi um programa desafiante, interessante, que esclareceu alguns aspectos desta arte que agrada a uns, menos a outros, mas que faz parte também da nossa sociedade, obviamente. Dentro de outra temática, não menos importante, passou o nosso doutor Mário Jorge Santos a falar da saúde pública, nosso delegado de saúde, que em dois programas abordou duas diferenças, uma delas muito, muito, muito importante, que são as vacinas. E falou das vacinas, a sua melhor resposta imunitária e protetora, não esquecendo o grave período porque passámos, porque fomos testemunhas. Ele desmontou, precisamente, no seu grande saber que tem sobre estas áreas e outras, e veio-nos falar de como não desleixar as vacinas para que possamos continuar na prevenção e não cair, como muitos infelizmente caíram em algumas conversas que os desmotivaram e hoje sofrem na pele o problema que não foi, que foi o não ser vacinado. E nesta pequena resenha, tocando um outro tema muito importante, a nossa engenheira Gilda Matos falou de uma coisa que ainda há dias aqui em Évora teve também uma demonstração, que é o lixo. Qual o seu fim, como tratamento, e é também um dos aspectos ambientais muito, muito, muito importante. E tivemos cá realmente já há algum tempo, em 6 de 11 de 2024, a engenheira Gilda Matos, e termino mesmo esta pequena resenha com um outro grande senhor, que é o Dr. André Matoso, que nos falou do ambiente, da água que nos rodeia, do contacto que temos e de uma grande extensão que ele era responsável a certa altura, e que nos falou aqui em outubro de 2024 de algumas, como é que me falta-me agora o termo? De alguns não conhecimentos, isto é um português, mas pronto, alguns não conhecimentos sobre a área do ambiente. Silvino, já agora uma pergunta aqui para o ar. O ambiente é um saco muito grande, não é?
1: É um saco muito grande, mas preferencialmente não seja de plástico. Porque efetivamente essa é uma das dimensões preocupantes que nós temos, que é aquilo que nos rodeia, que fazemos parte deste ecossistema, deste planeta Terra. Sabemos que existem outros, mas este é o nosso. E, portanto, a grande responsabilidade, a grande dimensão de legado que temos que ter é percebermos que a preservação daquilo que os romanos chamavam, até no nosso território, o Ager Saltus Silva, que nós dizemos que é a Agro Silva ou Pastorícia. Portanto, eles deram-nos um grande exemplo daquilo que era, na nossa região, de forma muito particular, no Alentejo, perceberem a dimensão da harmonia dos ecossistemas. E nós somos parte desses ecossistemas. E nós hoje, aquilo que a nossa dimensão humana, produtiva, exploradora, não percebeu que os recursos do nosso planeta são limitados. E, portanto, a sua renovação, a sua capacidade, o grau com que, a velocidade com que nós fazemos a destruição dos recursos que o planeta nos coloca à nossa frente para podermos viver, é muito superior infelizmente, no presente, àquilo que é a capacidade de regeneração dos ecossistemas. E, portanto, nós temos que perceber que, quando falamos das dimensões de que na semana anterior ou na outra estiveram muito, teve picos de calor anormais daquilo que é a época, o verão é o verão, nós estávamos muito habituados à dimensão das quatro estações, não é? E elas são tão bonitas. Agora, hoje estamos baralhados, porque efetivamente alguma coisa parece que está diferente. Não, o verão é verão, é quente, a chuva, o frio, o inverno, tudo isso, a neve também já tivemos na nossa região, na nossa cidade. Agora, temos que perceber que há dimensões de exploração dos recursos que são limitados, mas que de forma muito objetiva nos comprometem enquanto comunidade e nos afetam em termos de saúde. E, por exemplo, há um projeto muito interessante que tem a ver com o que é feito em Rotary, nos nossos clubes, e que tem a ver com uma coisa que eles chamam o programa da a sopa plástica dos oceanos. É um projeto muito, muito interessante, porque de facto os oceanos são essa massa de água, essa massa de vida que nos conforta,
0: que nos envolve,
1: que parece que não tem fim, mas tem. Tem um fundo e tem um fim, e as coisas não estão a caminhar pelo melhor. E portanto, essa dimensão dos resíduos plásticos e outros, mas os do plástico são de uma dimensão muito, muito relevante, levam-nos de facto a ter que olhar cada vez mais para aquilo que é a capacidade de nós podermos reutilizar, não apenas, mas também de procurar alternativas. E essas alternativas naturalmente passam por reciclar, por olhar para aquilo que é. E aí vêm as questões da sustentabilidade. E quando falamos da sustentabilidade em várias das suas dimensões, nesta ambiental, naquilo que são o nosso dia-a-dia e também aqui do ponto de vista da responsabilidade com as nossas gerações vindouras, é muito assustador que nós, de facto, tenhamos aqui um pensamento. Isto não tem a ver só com as questões produtivas, ou tem a ver de facto com uma questão de mentalidade e, acima de tudo, também de cidadania. Este é um dos problemas graves que eu acho que nós temos nas nossas comunidades, que é a forma como se vem exercendo a cidadania, ou a forma como se tem de responsabilizar-se esta dimensão de cidadãos, de sermos responsáveis, de estarmos atentos e de contribuirmos para que as coisas possam melhorar. Efetivamente tem-se vindo a degradar um bocado, e também aí em Rotary, portanto, nós podemos fazer essa dimensão naquilo que é a nossa ação, o nosso pensamento, mas também no trabalho que devemos e podemos fazer com as gerações mais novas, porque aquilo que lhes podemos ensinar, aquilo que lhes podemos deixar, não apenas como legado físico, material ou imaterial, mas aquilo que podemos deixar como pensamento e como reflexão e como atitude e como mudança de atitude, transformando aquilo que é efetivamente importante nas suas vidas e no seu futuro, é claramente uma dimensão rotariana, claramente.
0: Silvino, mais uma vez, isto variando, porque também esta multidisciplinaridade também nos permite focar aqui programas que marcaram de certa maneira e que formaram e informaram os nossos ouvintes. E eu estou-me a lembrar precisamente da área veterinária. A área veterinária tem ocupado também alguns programas, entre alguns que eu gostava aqui de destacar. Estou-me a lembrar do Tiago Perloiro com a Sandra Branco, que abordou a febre catarral ovina e a língua azul, que foi realmente um aspecto muito, muito interessante de abordar. Tivemos também a doutora Teresa Oliveira a falar dos cães e gatos, que são os senhores das casas, não nos podemos esquecer, não é? E mais uma vez, a raça martelenga, o que ela é e o que nos dá de diferente, com a presença da Carolina Maio, do Nuno Henriques e do António Vaz Freire. Foram realmente programas. Ainda aqui tenho mais dois que eu agora não consigo encontrar aqui na listagem, mas recordo estes, que foram realmente momentos interessantíssimos de abordagem do que é que os nossos animais, quando não protegidos, podem sofrer, e o que é que as raças, nomeadamente a raça mertolenga, o que é que ela nos dá de diferente. Foi realmente três temas muito, muito interessantes. O último que eu aqui tenho anotado foi em 2025, ano passado, ou precisamente em 9 de julho, que esteve cá este grupo da Carolina, do Nuno Henriques e do António Vaz Ferreira, que com eles também vai um grande abraço para todos eles, porque deram realmente um realce notório ao programa. Bem, voltamos a uma coisa que, ou voltamos, ou vamos referir uma coisa que é muito, muito importante, e que vai ser também um espelho do nosso Évora 27, o turismo. E o turismo, já falámos do nosso diretor, do nosso presidente, mas tem aqui duas referências que foi muito interessante, que foi Évora Descobre-me e Quando Partires Leva-me no Coração. Quem é que falou deles? Um grande senhor, o Libânio Reis, que para quem ele vai também o meu abraço, e que falou de como caminhar nas pedras e saber o que é que as pedras da cidade de Évora transmite, com o seu grande saber. E o Manel, o professor Manel Branco, que com o seu inestimável conhecimento desmontou as misteriosas ruas da minha cidade. Portanto, dois programas com dois acompanhantes de conhecimento que nos alertou para algumas coisas que às vezes passamos por elas e não as vimos. Olhamos, mas não vimos. Não é?
1: É um outro olhar.
0: É um outro olhar. Aqui o último, o professor Manuel Branco, com o seu poder de historiador, alertou-nos para uma quantidade realmente, e foi pena de pormenores, e foi pena, e talvez daqui lance o repto para um destes dias podermos repetir, ou se repetir, não, complementar este programa, porque ficou muito por dizer.
1: Eu acho que hoje que celebramos e que te agradecemos acima de tudo também isso, os 80 programas do Rotary Club, repara aqui do detalhe daquilo que tem sido o elencar de temas, de pessoas que passaram pelo programa, e portanto não é uma nem duas, nem, são centenas de pessoas em áreas tão distintas como aquelas que tu já pudeste apresentar, reflete de facto a dimensão e a importância que este programa tem.

0: nós que estamos cá. E, portanto, que saibamos perceber que esta dimensão do programa, de tão transversal, de tão enriquecedora que é, enriquece-nos a todos, a uns e a outros, a quem participa, a quem ouve, aos nossos ouvintes, aos nossos clubes, à nossa comunidade, porque para além desta divulgação e desta dimensão de mostrarmos o que é que se faz, não ficamos por aqui, portanto vamos muito mais além e conseguimos trazer a diversidade de temas e de ilustres convidados que tu já aqui referenciaste, que de facto nos honra ter este meio, esta forma e esta tua disponibilidade e esta disponibilidade do clube, que naturalmente continuaremos a apoiar e a continuar a contar com o trabalho e, portanto, com os desafios que o programa tem e encerra naquilo que é não apenas a divulgação do Rotary, mas de tantos e tantos temas que tu aqui pudeste trazer e que, naturalmente, continuaremos a fazer com toda esta dimensão e este empenho, e cá estamos para fazer essa continuação desse legado destes 80, para que, como o nosso companheiro, ilustre companheiro Noites, dizia, quando também pudermos celebrar os 50 anos do Rotary Clube de Évora, também possamos estar ainda acompanhados pelo nosso programa da rádio, que naturalmente também vai ser um elemento muito importante para essas comemorações e para essas celebrações.
1: Sem dúvida.
0: E ao nosso parceiro da rádio telefonia, que está integrada num grupo de comunicação social que é único, que é uma referência e, portanto, que tem um conjunto de pessoas que sabem olhar para o território, que lutam, que desafiam, que sabem ultrapassar as suas dificuldades e que também naturalmente contam na rádio, no jornal, portanto, com aquilo que é a dimensão do apoio, da solidariedade e, acima de tudo, do reconhecimento do trabalho que fazem em termos de comunicação social para a nossa região e pelo país.
1: Olha, Silvinho, tu ainda há pouco falaste ou abordaste um tema que eu andei aqui à procura dos programas, que é muito importante, e o Alentejo, por sinal, não é por acaso, mas por sinal, sofre muito desse aspecto, que é a solidão e a melancolia. E tivemos aqui três grandes senhores: o Dr. Arquimino José Eliseu, a psicóloga Tânia Godinho e o José Eliseu Pinto, a falar realmente desta tristeza, melancolia onde nos conduz. E chegámos realmente, não como conclusão, obviamente, mas como confirmação de que muito há a fazer nesta área, tal como tu ainda há pouco também, ainda há pouco abordaste, e é bom aquele que tem consciência de que a solidão existe e que pode estar a ser envolvido e que pede ajuda. Mal serão aqueles em que, infelizmente, caem nele e, sem saber, estão agarrados.
0: Esse tema é uma dimensão. É uma dimensão que nos deve preocupar e para o qual nós, em Rotary, portanto, nos devemos convocar para perceber que não é uma situação pontual e que não tem a ver apenas com o nosso território. E nós sabemos isso, as grandes metrópoles, as grandes cidades também têm nichos desta dimensão, para além dos nichos de dimensão que conhecemos, de pobreza e de exclusão social. Há uma nova realidade, que é a necessidade do trabalho intergeracional. E, portanto, essa dimensão de não se fazer a conexão, a ligação entre as gerações, ou porque estamos mais longe, ou porque estamos mais distantes fisicamente, mas que não olhamos muitas vezes para o lado para perceber quem é que, por um olhar, por um gesto, precisa do nosso apoio, essa dimensão humana também se reflete no nosso dia-a-dia e que se consubstancia muito naquilo que são os dramas da solidão. Sejamos a falar de jovens ou dos mais idosos, portanto é uma realidade que eu acho que é transversal às várias gerações e, portanto, também a Rotary nos deve convocar, para além dessa dimensão enorme que pudeste aqui trazer de alerta, de esclarecimento, de como mudar, de como agir, de como ajudar. Essa dimensão, portanto, é muito relevante também naquilo que é o nosso trabalho, porque também é uma parte humana que não temos que divulgar, que não temos que mostrar, mas que temos que estar atentos, porque é uma realidade, são factos que existem.
1: Olha, um outro pormenor em que nós estamos atentos, que são, no fundo, os grandes aspectos sociais da nossa, desculpem a redundância, da nossa sociedade alentejana, nomeadamente em Évora, foi

0: E falar de um dos clubes que é o Juventude Sport Clube, uhum. na altura, com o seu presidente, o Dr. António Sousa, que mostrou que um dos aspectos e uma das facetas também sociais que tem essas sociedades desportivas, no fundo, que são a raiz muitas vezes dos escapes que a sociedade mesmo comprime, não é assim?
1: Essa dimensão que também é uma área, e é uma área, portanto, cada vez nós também em Rotary nos vai aproximando mais do território, a área do desporto, da mobilidade, em termos genéricos, em termos gerais, mas aquilo que os clubes e associações fazem nos nossos territórios, para além do percurso que têm e da importância que têm e da relevância que têm na formação desportiva em si, mas também naquilo que é a formação ética e moral e cidadania, que falávamos um pouco mais atrás, dos nossos jovens particularmente, mas não apenas dos nossos jovens, porque hoje é reconhecido claramente a importância que estas dimensões têm naquilo que também já falámos num outro tema muito relevante, que é as questões da nossa saúde, independentemente das faixas etárias em que estejamos. Há uma transversalidade do conhecimento dessas áreas, dessas matérias, que de facto nos convoca a perceber no território que existem uma multiplicidade de clubes, de associações, mais profissionais, menos profissionais, com mais voluntariado ou com menos voluntariado, mas acima de tudo com uma atitude de darem de si também, um pouco como em Rotary, naquilo que é a formação, a capacidade, a integração, o combate à exclusão, a sua dimensão social, e a área do desporto também tem essa relevância, para além daquilo que é o espetáculo e a dimensão das massas mais profissionais, ou portanto mais aquelas que nos convocam para dimensões até do ponto de vista emocional enquanto cidadãos e da nossa nacionalidade, portanto quando falamos das seleções, eu acho que se sente aí, portanto, uma dimensão emocional que transporta mesmo aqueles que possam ser mais ou menos praticantes ou gostar mais ou menos deste ou daquele desporto, para a relevância que esses temas têm. E portanto, se calhar também é um desafio que podemos fazer aqui, não apenas nessa dimensão que tu trouxestes, podemos perceber nos clubes, nos bairros, nas associações, aquelas atividades às vezes menos conhecidas, mas que convocam as famílias, os jovens, que os arrastam nos fins de semana, que podiam ser de descanso ou de pausa para outras zonas do país, que mobilizam, portanto que acho que podemos um dia também, se calhar, fazer algum programa à volta dessa dimensão, que é trazermos famílias e jovens que estão nesta, às vezes em dimensões que não nem visam a dimensão do ser profissional, mas que é um complemento da dimensão humana que nós temos, do corpo e da alma, que mobiliza centenas e centenas de famílias em torno daquilo que são os gostos, as vontades, o complemento de vida diária dos nossos jovens nos seus estudos, na sua formação académica, e que passam por isso, pela música, pelo teatro, pela natureza, pelo ambiente, mas também muito pelo desporto. E portanto, se calhar um dia destes fazemos aqui,
0: sem dúvida,
1: começamos aqui a desenhar algum plano ou algum programa em que havemos de explorar esta outra dimensão, que é territorial, não tão profissional, mas muito relevante nas nossas comunidades.

0: bem, então vamos agora desta vez ver se com a aula dos namorados entra também o nosso grande amigo e companheiro José Ribeiro. Estamos a escutar-te.
1: Sim? Olá, boa noite.
0: Olá, boa noite. Francisco. Ora, aqui estamos nós. Estava a ver que não conseguia.
1: É verdade, a todo o auditório da nossa Rádio Telefonia do Alentejo e do teu magnífico programa. Portanto,
0: do nosso magnífico programa. Olha, sabes que tenho uma curiosidade que tu fazes parte, e penso que sim que sabes, do dia 12/10/2022 ter sido o primeiro a ter dado voz a este programa. Aqui estava aqui um ruído qualquer que eu queria ver se ele... Ah, já cá está. Um ruído que estava a incomodar. Fazes parte realmente do tal primeiro programa em que estavas na presidência do Rotary Club nesse ano, nessa altura, e que foste o grande incentivador que avançássemos com este programa tão diversificado.
1: Eu acho que isso é muito exagero da tua parte, Francisco.
0: Não é nada exagero.
1: Está todo do teu lado, e a forma como tens dinamizado o programa ao longo destes anos tem sido fantástica, não é? E portanto, um programa que é um pouco cabuleia daquilo que é o movimento de Rotary, que tem alargado muito e tem entrado em inúmeras áreas daquilo que é a nossa sociedade e a nossa comunidade, e tem mostrado, digamos, a todos essa diversidade que, ao fim e ao cabo, tu também representas.
0: Pois, também cá estou. Com todo o gosto, também cá estou. Olha, o Silvinho está ali do outro lado a fazer-me sinais de mandar-te um abraço.
2: Um grande abraço, Zé. Obrigado por tudo e por teres entrado também aqui nesta comemoração destes fantásticos 80 programas com que o Francisco nos tem presenteado a nós e honrado a nós, e acima de tudo daquilo que ele tem podido trazer aqui de tanta diversidade e tanto valor que nos acrescenta.
1: Uma palavra também ao Paulo Pissarra, que tem sido incansável.
2: O incansável parceiro desta nossa aventura.
0: Recordo aquele nosso encontro, desculpa Zé, recordo aquele nosso encontro na pastelaria, os três a conversarmos e a pormos na mesa em que o programa para que o Paulo...
1: A arquitetura do programa.
0: A arquitetura do programa. E pronto, já lá vão 80. Olha, achas que... qual é o teu parecer deste tipo de programa multidisciplinar, do qual tu tens também sugerido muitos dos convidados, excelentes convidados que temos tido aqui, a abordar do que eles sabem, do que eles gostam de falar. Achas que através da rádio se pode divulgar e pode crescer no conhecimento das populações?
1: Obviamente que sim. Eu acho que a rádio, ao contrário daquilo que muitos vaticinavam, a rádio tem mostrado nos últimos anos que está aí e está cada vez mais pujante. Não apenas naquelas que são as grandes rádios nacionais, mas também nestas rádios mais regionais, mais locais, que têm sabido impor através da sua programação, com muita qualidade, diversificando também agora com novas plataformas, nomeadamente os podcasts.
0: Os podcasts, exato.
1: E mostrando que é possível fazer boa rádio, que é possível fazer jornalismo e comunicação e informação com rigor e com muita qualidade, até para ir um pouco de encontro àquilo que hoje em dia se vai formando na sociedade, e com esta questão das redes sociais e com algumas fake news, se me permite o termo.
0: Sim, sim, sim, sim, sim.
1: Tem seguido o seu caminho, mais uma vez um pouco contra vapor daquilo que estava todos bem vaticinado, e estão a ter um desempenho notável, diria eu, e a alcançar um lugar que, ao fim e ao cabo, era delas por direito.
0: Sem dúvida. E tu, com a responsabilidade nacional que tens, são palavras sábias e de conhecimento que eu agradeço que tens deixado como conselho, que, aliás, acrescento, para também não tomar-te muito tempo, gostarias de deixar no ar alguma mensagem / reflexão?
1: Francisco, nada de especial, apenas dar-te os parabéns pelo magnífico trabalho que tens feito, pelo apoio, pela dinamização que tens feito pelo movimento rotário, nomeadamente do Rotary Clube de Évora, num dia hoje, daqueles que gostam da música, e em particular da música portuguesa, um dia triste, não é? Porque como dissemos, hoje nos deixou
0: ter partido
1: esse luto fantástico que era o
0: Luís Represas, sim.
1: E que marcou também uma época, e portanto deixar essa nota também de solidariedade para
0: um abraço.
1: Os amigos.
0: Já e, também já fiz, já passámos uma homenagem breve, mas sim, uma homenagem.
1: Eu já tinha percebido isso também.
0: José.
1: E dar-vos parabéns pelo teu trabalho.
0: Ah, por amor de Deus.
1: Um abraço ao nosso presidente que aí está e um abraço também ao
2: Paulo. Grande abraço, Zé. Obrigado pela tua ajuda e pela tua presença. Obrigado. E participação também neste nosso momento de hoje.
0: Zé, boa noite, um bom descanso, que
1: obrigado,
0: bem mereces, porque, porque isto está quente, isto está quente. Obrigado uma vez mais, Zé Ribeiro, até sempre, como sempre, obrigado, sabes. Obrigado. E pronto, e assim tivemos aqui também a agradável presença do nosso, que também já foi presidente do Rotary de Évora, José Ribeiro, que amavelmente esteve aqui no ar. Bom, falar do Alentejo e não falar de gastronomia até parecia mal. Vários programas sobre o mesmo. Aqui tivemos também a Confraria da Moenga, o passado, presente e futuro, com o Dr. Carmelo Aires, com o José Manuel Martins, com o Augusto Vieira. Depois, mais tardiamente, falou-se também com as estrelas Michelin, com o José Casas Novas, na contradição, na oposição, e com dois grandes chefes, o João Murato e do Quetzal, e o Pedro Borrego aqui da Quinta do Forno da Talha, lamentando que o chefe, que agora não tenho aqui presente, que isto da Estrela Michelin aqui perto de Évora, que não pôde estar, mas que prometeu muito brevemente poder-se disponibilizar, porque a simultaneidade de pedidos são tantos e depois tem que se dividir. Portanto, falar de alimentação, falar dos gostos do Alentejo que nós preservamos e que gostamos também de degustar, tem sido realmente também a apanágio do nosso programa. E também não posso deixar de referir, e caminhamos rapidamente para o final do programa, caramba, isto passa-nos tanto, não deixaria de referir uma casa da cultura que Évora também tem, que é o Armazém 8, em que a Lourdes Norberto e Amidos fizeram o grande gosto, ou tive o grande gosto de as ter aqui, com uma cultura, tem uma casa em Évora, que é o Armazém 8, em que fazem o desenvolvimento e vai lá, a promoção de vários estilos musicais, e que enaltece realmente esta área da cultura tão, tão importante. Pronto, sei lá, há tanta coisa por dizer, tantos programas que passaram por aqui, que nem sei para qual, lembro-me dos últimos, que com o Nuno Moreira e com o Filipe La Salette também se falou de uma coisa que são uma paixão, e a paixão pelos clássicos, que em Évora também, todos os fins do mês, ali estão junto ao mercado municipal a mostrar aquelas maravilhas polidinhas, bonitas, bem calculadas, bem conservadas, e pronto. E ficou por dizer muitos outros programas que passaram por cá. Falta-me só aqui referir aqui um, que foi no dia 29/11/25, o Fado é a música na alma dos artistas iborenses. E tive cá o João Assis, estive ao telefone com o Eduardo Santos, para quem manda um grande abraço também, o Alexandre Calisto, o João Rosado, o Francisco Carvalho e o Lourenço Vaz da Silva, grandes senhores que têm marcado a música também aqui em Évora, e não só, por este país fora. Portanto, para eles também um forte abraço e a continuidade. Não deixem cair as guitarras nem as cordas, porque Évora e Alentejo precisa dos vossos sons, precisa das vossas melodias e das vossas interpretações. Olha, antes de entrar para a despedida final, não sei, Silvino, o que é que tu gostarias aqui de deixar como porta entreaberta para os nossos novos programas, uhum, que virão depois das nossas férias. Fica a palavra contigo uma vez mais.
2: Muito obrigado, Francisco. Eu acho que é sempre um desafio quando tu nos colocas essas questões, porque efetivamente, como disseste e bem, a diversidade de temas e de áreas que já pudeste trazer ao programa são de facto fantásticas ao longo destes 80 programas. E eu volto a repetir, sem uma repetição de temas, sempre com temas novos. Isso, portanto, também é um desafio que, de facto, como o Zé Ribeiro dizia, que nós temos que dar como rotários. Portanto, parabéns pelo teu empenho, pelo teu esforço e pela tua dedicação a este projeto. Mas eu acho que podemos alinhar aqui algumas questões. Há pouco já falávamos aqui de uma abordagem, por exemplo, sobre as modalidades desportivas dos clubes, das associações de bairro. Poderá ser uma dimensão, portanto, que mobiliza muitas famílias e os nossos jovens. Eu acho que estes desafios da cultura são um mundo, de facto, tão grande, para além daquilo que é o nosso património edificado, o nosso património natural. Trabalhaste também já aqui até as nossas raças autóctones em termos de produção, quer dizer, há todo um mundo ainda que nós podemos de facto alinhar e vir a desenhar. As questões da cultura, os desafios do Évora 27, os temas que a cidade precisa ver debatidos e refletidos, as questões emergentes da pobreza, da exclusão social, mas também, acima de tudo, daquilo que pode ser o nosso empenho, o nosso contributo para a cidade, para a nossa comunidade, naquilo que são as nossas potencialidades, as nossas capacidades diretas do clube ou indiretas, como já também o fizemos e como conseguimos provar com as redes de trabalho que temos, levando não apenas aquilo que é a nossa missão, mas acima de tudo deixar uma palavra para os nossos ouvintes e para todos os rotários, de que de facto estamos de viva voz aqui hoje no programa, mas acima de tudo que a nossa dimensão de trabalho e de participação e de voluntariado se convoca todos os dias naquilo que são as nossas ações. E portanto essa dimensão de percebermos e de refletirmos aquilo que é o que podemos fazer, num dos lemas muito, muito importantes de Rotary, que é dar de si antes de pensar em si, acho que diz tudo daquilo que é a nossa postura e a nossa atitude. E portanto essa dimensão humana e essa dimensão da disponibilidade ajuda-nos a perceber que aquilo que temos de facto que fazer é muito, e portanto é também nessa dimensão da disponibilidade, de empenho e de capacidade que conseguirmos levar e fazer e despertar e criar impacto duradouro que se desenha aquilo que é a nossa missão. E portanto estar ao serviço de Rotary, cumprir as nossas missões na rádio, nos programas sociais, nas comunidades, na juventude, na educação, nos profissionais, em todas as dimensões em que nós possamos fazer chegar a nossa mensagem e despertar consciências e fazer ir o nosso projeto mais além, é gratificante. E portanto esse é o grande desafio que nos convoca todos os dias e cada um dos nossos dias.
0: E será com certeza com o apoio de todos. Eu esqueci-me ainda há pouco de referir uma grande sociedade em Évora, a Casa do Povo dos Canaviais, que também veio até nós e também expôs o seu plano de atividades e está sempre em festa. É uma sociedade que está sempre em festa. Um grande abraço para eles,
2: para os canaviais
0: também. Bom, chegamos infelizmente ao limite do nosso tempo, do nosso 80º programa A Conversa Com, um programa de Francisco Luz, que produz e realiza neste espaço do Rotary Club de Évora, na Rádio Telefonia do Alentejo. Os agradecimentos vão para a Rádio Telefonia, na pessoa do nosso grande amigo Paulo Pissarra, a todos os que têm tornado possível este programa. Um agradecimento para a parte gráfica, a cargo do fantástico companheiro Dr. José Ribeiro, ao entrante presidente e amigo Dr. Silvino Alhinho, pela sua especial colaboração que hoje tivemos aqui e que fez os comentários, posso dizer-vos que de improviso, o que é muito, muito bom, muito relevante. Ao colega da emissão, Manuel Aranha, sempre atento aos pormenores técnicos e pelos seus backups a oferecer aos convidados. Para vós, que nos acompanhastes em meu nome e do Rotary Clube de Évora. Igualmente, muito obrigado porque, pois sem vós, não fazia sentido este espaço radiofónico. Cá vos espero, com o mesmo gosto de vos ter como fiéis ouvintes, com novos convidados, outros temas também aliciantes, e não percam também as repetições. Um abraço, boa noite e fiquem bem.
2: Muito obrigado a todos.
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4: São 23 horas.
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2: Neste livro de poemas, podemos encontrar uma visão do amor como comunhão entre linguagem e corpo, desejo e cuidado, presença e falta. A escrita de Armando Severo caracteriza-se pela economia verbal e pela construção de poemas curtos, intensos e imagéticos, capazes de condensar emoção e sensualidade em poucos versos. Este teu rosto repousa na minha boca e me traz urgência. Ao longo da obra, o autor constrói um verdadeiro mapa afetivo do amar, feito de gestos mínimos, olhares e instantes cotidianos. O amor surge como um lugar de abrigo, orientação e pertença. Teus olhos, meu prumo. Teus braços, minha viga. Tua voz, meu radar. O outro nunca é apresentado como objeto de posse ou domínio, mas como presença que acolhe, guia e transforma. O corpo ocupa um lugar central. Nesta poesia, não apenas como espaço de desejo, mas também como meio de conhecimento e revelação. Em vários poemas, o erotismo surge ligado à ternura e à reciprocidade, prolongando a intimidade emocional. Sublime é sentir o toque dos teus lábios. Assim, desejo e afeto coexistem sem oposição. O erotismo é apresentado não como algo vulgar, mas como extensão natural do amor, uma forma de comunhão e transcendência. Os poemas tornam-se progressivamente mais físicos e sensoriais, celebrando o encontro amoroso como fusão plena entre dois seres. O teu corpo, ele tem este cheiro, este gosto de novidade e da promessa de sermos um só. No conjunto, a obra apresenta o amor como experiência total, sensível, simbólica e carnal.
1: O episódio de hoje foi sobre o livro Amor Entre os Lábios, de Armando Severo, editora Bestiário, Brasil, e contou com a leitura do podcast de Adriana Santos, que é escritora do Rio de Janeiro, Brasil. Boas leituras. 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
1: É uma hora.
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